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4: E a recente aprovação da nova lei de combate à disseminação de informações falsas na Guiné-Bissau abriu um intenso debate público sobre os limites entre o combate à desinformação e a salvaguarda da liberdade de expressão. O diploma aprovado pelo Conselho Nacional de Transição pretende reforçar o combate ao cibercrime, às burlas digitais e à propagação de conteúdos falsos nas redes sociais, prevendo inclusive penas agravadas para casos com dimensão internacional. Nesta entrevista com António Nhanga, bastionário da Ordem dos Jornalistas da Guiné-Bissau, analisámos as implicações políticas, sociais e mediáticas da nova legislação.
5: É um pretexto que o Comando Militar arranjou para poder silenciar a imprensa ou silenciar as vozes mais críticas que pode haver no país. Essa que é a grande verdade que sobre esse assunto. Não é questão de liberdade ou é questão de combater, mas é a forma de silenciar as vozes críticas que existem no país, quer na imprensa, quer nas redes sociais.
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2: Está na companhia do Serviço de Língua Portuguesa de Canal África, a perspectiva africana que transmite a partir dos seus estúdios centrais de Auckland Park, cidade de Johannesburg, África do Sul. Eu sei que está nos acompanhando através do www.channelafrica.co.za ou então o nosso e o vosso canal favorito da DSTV 802. Prezados ouvintes, sejam todos bem-vindos ao Ritmos e Cultura, mas antes veremos os microfones para atualidades políticas do Serviço de Língua Portuguesa de Canal África.
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2: Saudações mais uma vez. Os líderes dos BRICS pediram este sábado máxima contenção perante a escalada na guerra no Médio Oriente, a manutenção do movimento do comércio e energia e rejeitaram sanções unilaterais contrárias ao direito internacional. O documento, aprovado por unanimidade na sala principal do Centro de Convenções Bharat Madhapam em Nova Delhi, exige também proteção dos civis e das infraestruturas civis, assim como o respeito pela soberania e integridade territorial dos Estados. O pré-candidato à liderança do partido no poder em Angola, o MPLA Higino Carneiro, fez saber este sábado que vai continuar a questionar a rejeição da sua candidatura, apesar de respeitar a decisão do Tribunal Constitucional. Higino Carneiro quer concorrer ao 9º Congresso Ordinário marcado para 9 e 10 de dezembro contra João Lourenço, atual presidente da República da Angola, que já tem validado a recandidatura à presidência do MPLA. O Tribunal Constitucional São Tomense rejeitou a candidatura da coligação MSIPS-PUN às legislativas em 5 ciclos eleitorais por falsificação de assinaturas de cerca de 60 candidatos e deputados, segundo acordão divulgado este sábado. Mais de 146 mil eleitores estão inscritos para legislativas autárquicas e regionais de 27, um aumento de quase 4 mil inscritos em relação às presidenciais de 19 de julho, disse o presidente da Comissão Eleitoral Nacional, São Tomense. E, por fim, a Amnistia Internacional denunciou o cancelamento dos passaportes de opositores, diplomatas e acadêmicos pelas autoridades da Zâmbia, justificando a medida com a segurança nacional, mas a organização diz que é ilegal e destinada a silenciar a dissidência. A Comissão Eleitoral da Zâmbia declarou vencedor nas presidenciais de 18 de agosto Hakainde Hichilema, que obteve 60,5% dos votos contra 37,9% do seu principal adversário, o antigo ministro Brian Mundubile. Mundubile está detido e acusado de traição juntamente com o seu companheiro de candidatura nas eleições, Makebe Zulu, e outras 16 pessoas. Ponto final à página das atualidades políticas do Serviço de Língua Portuguesa de Canal África. Viremos agora a página ao Ritmos e Cultura.
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Hey, hey, hei, ora calorosa e saudações, África, alô praia, alô Luanda, alô Maputo, alô Lisboa, alô, alô, alô, alô, é isso mesmo, já está no ar o seu, o nosso, o vosso programa favorito no canal da DES TV 802, agora na SABC Plus e por que não, DES TV 802, com a vossa excelência da música africana e lusófona, o próprio, o inconfundível, o marido da Tasha, o pai do Jay do Chris, Jacob Wakamani, Wakanti, Nti. Timan!

Ritmos africanos, sempre na voz da Vossa Excelência, de boas músicas e boas vibrações. Ladies and gentlemen, senhoras e senhores, já está no ar o Ritmos e Cultura. Vamos então abrir o palco com boas músicas, boas vibrações, sempre na perspectiva africana.

0: 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Um fano logo embelela ali, xanxogo, xangondo. Em Iene, Bawito. Mr. Bau, diretamente de Moçambique, com Vanavela. Mas antes disso, ouvimos Cure Cure, de lá mesmo, do Zim Zim, Zimbábue. Ei, Mdara. E por que não, lindo com... Ei, é com Salaio. Que dezemba. December is December. Hey, almost there. Falta pouco. Ritmos e cultura com Jacob Ogantivani. São agora 20 horas e 22 minutos.
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Ora, calorosas saudações, fiéis ouvintes do Ritmos e Cultura, hoje em linha com uma das grandezas da música moçambicana, porque não, ele que é um dos kings da marrabenta, Frank Barros Venâncio Savanguani, ou então G. Frank, e por que não, Ma Bermuda in the Building.

0: Muito boa tarde, é um prazer falar para esta rádio, é um prazer estar aqui a cumprimentar os ouvintes, é um prazer enorme estar a fazer parte deste programa. Deixe-me só saudar, boa tarde a todos os ouvintes que me ouvem neste preciso momento. Meu nome é Ma Bermuda, Dialogo Fanelo Estarapo, Gajo Iago Daniela é Mabiscato. Eu vou saudar de uma maneira diferente. 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
0: 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Cá estou eu, irmão, para conversarmos, para falarmos um pouco de tudo. Estou aqui, estou aberto. Eu estou muito feliz porque é a primeira vez que eu falo nesta rádio, falo para os ouvintes, então estou muito feliz. Estou numa felicidade que não imagina.
1: Nada disso, irmão. A gente que agradece e desde já está tudo dito. Podemos fechar o programa.
0: Não, ainda temos muita coisa por falar.
1: Então, vamos a isso. Sim, Kim Bermuda,
0: Diga,
1: para
0: irmão.
1: quem não conhece, praticamente são poucos,
0: Bom,
1: mas quem é este G. Frank Mabermuda, cantor e
0: exatamente.
1: compositor moçambicano?
0: O Mabermuda é um jovem moçambicano, nascido em Moçambique, na província de Inhambane, mas não cresceu na província de Inhambane, teve a sua infância, na cidade da Beira e Maputo. Então, Maputo, chego em 1997. 1996, 97, já estava mesmo em Maputo. Então, ainda miudinho. Então, fiz os estudos cá em Maputo. Pronto, comecei a escola primária na Beira, mas depois vim dar continuidade cá deste lado até o ensino secundário. Até, pronto, tentei também entrar no instituto, mas pronto, que depois a música veio dar uma pausa. Então, deixei os estudos de lado, segui com a música. Então, eu sou filho do Venâncio Savanguane e da Celestina Mahemi. Então, sou pai de dois filhos, mas o quê? Mas
1: Está tudo.
0: sou músico empreendedor, tenho os meus colaboradores, tenho as minhas duas empresas que estão a movimentar e dar salários a alguns moçambicanos, assim os moçambicanos também pagam a mim.
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0: Ma Bermuda, vamos lá. Quando é que percebe que tem esse talento pela música e decide levar a sério?
1: Em 2005, eu na altura estudava na escola secundária. Na altura era a escola primária completa do Alto Maé, a escola que está ao lado do quartel-general, no Alto Maé. Mas que, pronto, era diurno. Então, de noite já passava para a secundária, neste caso. Então, eu estudava... Bom, quando estava a fazer a sétima, o bichinho já começava a entrar, mas quando já estava mesmo a fazer a oitava classe, as coisas mesmo começaram a fluir como deve ser. Então, comecei lá, comecei a fazer a música, gravei muitas músicas que, pronto, primeiro era de Frank, eu fazia rap na altura. Então, fazia rap na altura, era de Frank. Frank que é meu nome. Então, o dia é de mesmo de rap. Não sei se consegue ouvir-me por aí.
0: Perfeitamente, perfeitamente. Oh,
1: obrigado. Obrigado. Então, depois, eu como gostava muito, eu fazia rap, mas ao mesmo tempo, eu fazia coros nas músicas de rap. Eu gostava muito de cantar em Xangana. Eu gostava muito mesmo de cantar em Xangana e ao mesmo tempo temperar um pouco o rap e colocar lá Xangana. Então, depois decidi sair do rap. Foi quando entro já para a Marrabenta, já em 2008, quando gravo a minha primeira música, que graças a Deus lancei a primeira música e foi um grande sucesso, que é...

0: Baby, akuna soma ala ngwana mamane, akuna soma ala ngwana mamane. 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Então, broche, essa foi a minha primeira música e foi um estrondo.
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Ai, Lisa James, a bandeira moçambicana sempre com Tunela Nkata. Antes disso, vimos Anita Makwakwa com Kanemambo Mamá. Fios ouvintes, tudo que é bom sempre tem um fim, e desta feita, infelizmente, chegamos a mais um fim deste que é o melhor programa em África e no mundo lusófono, com a Vossa Excelência da Música Africana e Lusófona, o próprio Massingitana, o inconfundível Jacob Wagamani. Kano Kualanuka, Waganti, Nti, Ntivani, com promessa de um novo encontro já no próximo sábado, das 20 às 21 horas, se Deus quiser. Aquele abraço e aquele beijo do coração. Até lá, se Deus quiser.

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4: E a recente aprovação da nova lei de combate à disseminação de informações falsas na Guiné-Bissau abriu um intenso debate público sobre os limites entre o combate à desinformação e a salvaguarda da liberdade de expressão. 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